0: Esse é o programa Encontro de Violeiros. Quero mandar um abraço pro pessoal de Ipiranga do Norte, a Olga Martinelli. Abraços, estou ouvindo em Ipiranga do Norte, Mato Grosso. Sou daí do Engenho Velho. Que beleza, gente. Deixa eu ver quem mais aqui, É, muita gente, a Mayara Reina, já falei. Bagual demais. Deixa eu ver quem mais aqui. O João Carlos Lorini, de Passo Fundo. Meu vizinho, Carlinhos Lorini, grande cabeleireiro de Passo Fundo. Aquele abraço. Obrigado pela companhia, pela sintonia. Olga, a Hilga Ferrari, de Ronda Alta. E agora, a música no palco. No palco da 13ª edição do Engenho Criolo. Direto de Engenho Velho, Rio Grande do Sul.
1: Ou mais um, então.

0: Esse é o programa Encontro de Violeiros. Nós vamos rapidão para um breve intervalo e já retornamos. Já retornamos com mais música. Rapidão, nós vamos para o intervalo e já retornamos.
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3: Muito bem, nós retornamos ao vivo, vamos pro som do palco. Boa noite, Loreci Caús.
4: Boa noite, Roger. Boa noite a todos os ouvintes, a todos os telespectadores que estão lá no outro lado do nosso Brasilzão, né? E essa próxima sequência aqui a gente quer mandar com muito carinho, pessoal que saiu daqui de Engenho Velho, tá lá em tantos lugares, em Ipiranga do Norte, né? Que estão se manifestando. Pessoal de Ronda Alta que foi pro Sul, que foi para pro Norte, foi para tudo que é lugar desse Brasil, mas levou do coração a música gaúcha, cultura gaúcha, gastronomia gaúcha, as heranças gaúchas. Agora essa gurizada, olhem só, eu estava conversando aqui com o nosso amigo José, 14 anos, o o investimento que os pais, professores e todos estão fazendo, administração municipal, para que esse menino seja um grande gaiteiro no futuro. E nem o seu Ivo Zene, que aprendeu de ouvido, ele que está lá com 80 e tantos anos aqui prestigiando e contribuindo para que o nosso 13º engenho crioulo seja ainda mais bonito. Vamos lá então, cantando e tocando o Tordilho Negro.

0: Programa Encontro de Violeiros ao vivo da comunidade de Engenho Velho. Nesta noite especial, noite de sexta-feira, noite de integração. Veio gaiteiros de Marau, veio gaiteiros de toda a região. Loreci Caús, boa noite mais uma vez, é contigo.
1: Ei, lembrando que nesta noite aqui, tá participando os gaiteiros de Ronda Alta, Engenho Velho, Marau, Erechim, Lagoa Vermelha. Gente, aqui foi um espetáculo, e misturando crianças, jovens, adultos, idosos, nesse entreveiro de gaita, no segundo entreveiro de gaita aqui em Engenho Velho. Pessoal que está organizando, os organizadores, parabéns por abrirem, para dar oportunidade para esse pessoal aqui, que nasceram com o dom, que Deus abençoou, e eles estão tendo a oportunidade de se apresentar. Pessoal aqui de Engenho Velho que está prestigiando, de toda a região que estão aí assistindo, né? Aplaudindo nossos artistas, porque diz o Jussi que sem aplausos eles não tocam. Então, quem sabe vamos aplaudir de novo. Tá vendo, Jussi? Isso aí, então, é um gole para vocês se energizarem e tocar de novo. E vamos que vamos.
2: Vamos lá, então.

0: um intervalo e já voltamos.
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13: Sete horas, 6:17, você está ligado aqui na Navegantes, obrigado pela companhia, pela sintonia, 12 de setembro de 2026, obrigado por você todos os sábados, todos os domingos, todos os dias, estar com o seu rádio ligado aqui na Navegantes, muita música, muita informação para você. E hoje, previsão do tempo para a semana, também as notícias do jornal Correio do Povo. São muitas informações e você pode ficar ligado aí que logo, logo passaremos estas informações para você. Quanto isso, vamos ficar com João Mineiro e Marciano.

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3: São 6:31 e segundo o clima, tempo, né? Para esta semana, para hoje e para a semana, hoje sábado a máxima é de 19 e a mínima de 12. Não tem previsão de chuva, sensação térmica é de 8 graus. E para amanhã, domingo, a máxima é de 8 e a mínima é de 6. Vai ser frio amanhã. Domingo, segunda-feira também 6 a mínima e 8 a máxima, vai ser frio, não tem previsão de chuva. 7 graus a mínima para terça e 11 para a 11 graus a máxima, não tem chuva também. Quarta-feira também não marca chuva, segundo clima tempo. São 6:32 e o ministro Mendonça retira o sigilo de novos documentos do caso Master sobre Flávio Bolsonaro, Ciro Nogueira e Jax Wagner. Ministro atende a um pedido da PGR, que é a Procuradoria-Geral da República, e amplia a leva de processos divulgados. Esta é uma das manchetes do jornal Correio do Povo. Quero mandar um abraço, meu amigo Cláudio Mirbosa, na linha Dona Clara, que estão ligados conosco, seu Antônio, Dona Terezinha, pessoal aí que sempre fica ligado conosco, também o Volmir, e pediram, está aí, né? Guatupé, Guaratuba, água no leite.

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16: Bom dia, povo de Deus. Quem é este que me chama para vida, para este sábado? Obrigado, Senhor, pela oportunidade de mais um dia. E vamos juntos pedir nessa Semana da Pátria luz. Luz para as nossas vidas, luz para os governantes e que o Brasil, sem dúvida, possa ser um gigante em dignidade e solidariedade. Rezemos em nome do Pai, do Filho e do Espírito Santo. Amém. Senhor Jesus, foram tuas as palavras: eu sou a luz do mundo. Quem me segue não andará nas trevas, mas terá a luz da vida. Senhor, eu creio e professo que de fato és a única luz que não tem fim. E é por isso, Senhor, que peço: iluminai a nossa pátria nessa semana da pátria, da cidadania, dos bons cristãos. Iluminai os governantes para que possam exercer o poder no serviço do bem comum. Iluminai, Senhor, todas as situações de conflito nas cidades, isso, no bem comum. Iluminai, Senhor, todas

0: esperança. Dissipa, Senhor, a névoa da incredulidade. Dissipa, Senhor, a escuridão da mentira. Dissipa as trevas do pecado. Faz, Senhor, que a luz da fé, da Eucaristia, da palavra de Deus neste mês seja a verdade para a nossa vida. Não permita, Senhor, que os ventos do mundo, as atrações, as turbulências, as tempestades possam diminuir e até apagar a luz, a tua luz, que brilha dentro de cada ser humano. Que a tua luz permaneça em mim no dia de hoje, mas que a tua luz, Jesus, brilhe em toda essa pátria amada, cujo primeiro nome foi Terra de Santa Cruz. Ofereça esse Pai Nosso para o bem do nosso Brasil e para alguém em particular. Pai nosso que estais no céu, santificado seja o vosso nome. Venha a nós o vosso reino, seja feita a vossa vontade, assim na terra como no céu. O pão nosso de cada dia nos dai hoje. Perdoai-nos as nossas ofensas, assim como nós perdoamos a quem nos tem ofendido. E não nos deixeis cair em tentação, mas livrai-nos do mal. Amém. Nossa Senhora da Luz, rogai por nós. Um bom dia a todos.
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18: Sete horas e 35 minutos, você está ligado aqui na Navegantes e olha aí, serviço de utilidade pública, né? Mari perdeu seu óculos na rua Tiradentes, se alguém encontrou, pode deixar aqui na Rádio Navegantes ou ligar para 3364-1066 que será gratificado. Então, foi perdido um óculos aí na rua Tiradentes, se alguém encontrou, pode deixar aqui na Navegantes. 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
1: 7:52, você está ligado aqui na Navegantes, nesta manhã de 12 de setembro de 2026. E defesa de Flávio Bolsonaro pediu 4 vezes para centralizar caso Dark Horse com André Mendonça. Grupo de Vorcaro tinha informações do Ministério Público Federal, da Polícia Federal e até da Interpol. Que pensam os candidatos do Rio Grande do Sul sobre a crise do Supremo Tribunal Federal? Para driblar a crise, Lula comenta a criação do Banco Master durante o governo Bolsonaro. Sob chuva, militância lota o Largo Glênio Pérez para ver Lula. Conheça a história do bairro que foi polo da industrialização em Porto Alegre. Para Zema e Caiado reagem à quebra de sigilo do Banco Master. Ronaldo Caiado é diagnosticado com pneumonia, segue internado. TSE rejeita por unanimidade candidatura de Pablo Marçal. Inter chega ao limite diante da Chapecoense na Arena Condá. Saiba onde assistir Chapecoense e Inter nesse sábado pelo Brasileirão. Saiba onde assistir o jogo do Grêmio contra o Vasco nesse sábado pelo Brasileirão. Estas algumas informações do jornal Correio do Povo desta manhã, 12 de setembro.

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4: 8:02.
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8:04. Muito bom dia, Ronda Alta. Muito bom dia, ouvintes da Navegantes FM 87.9. A partir desse momento, está no ar o Sabadão Navegantes. Vem junto comigo até às 11 horas. Depois das 11 nós temos aí o programa do Executivo, o programa do Legislativo, também o programa da Paróquia aí, entre o horário de 11 e 12 horas. E abrindo todas, eu trago Rogério e Regiane, Tentar Te Esquecer, o grupo Forró Perfeito, Segundo Andar e o Essência do Forró, Me Faltando o Fiasco. É isso aí, se falta o fiasco, vamos fazer.

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8: 8 horas e 21 minutos.

8:22, são 8:22 da manhã deste sábado, hoje 12 de setembro. Vamos trazendo música por aqui, João Bosco e Gabriel, Migalhas, na sequência o saudoso Raul Seixas, Al Capone e o Miro Saldanha, Nem Mãe, Nem Pátria.

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0: 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Oito horas e 42 minutos.
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8:43, sabadão navegantes, hoje 12 de setembro, um sábado aí, o sol querendo meter a cara aí, mas não tá fácil, né? Vamos ver se ele vai se acorajar de sair hoje durante o dia aí, né? Vamos seguindo por aqui, musical Tom Mágico, Ponta de Espinho, Marília Tavares, Amante Apaixonada, e o Xiru Missioneiro, Bugre do Mato, é música chegando por aqui no sabadão.

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3: Olha aqui. 9:04.
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9:05, manhã de sábado, 12 de setembro. É, solzinho querendo aparecer por aí, de vez em quando ele dá uma espiada pra nós aqui, se esconde de novo, né? Mas que nada, vamos aguardar ver o que que esse sol vai fazer hoje. Chegando, Roberta Miranda e Marília Mendonça, Os Tempos Mudaram. O John Lennon, saudoso John Lennon, Imagine. E o musical São Francisco, The Bike a BMW.

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0: 9:22.
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9h23. Vamos seguindo com a boa música aqui no Sabadão. Eu trago agora o Jota Quest, só hoje. O San Marino, daí que me orou. Também trago dois amigos com Léo Magalhães e Wesley Safadão, né? E eu vou dar uma saidinha aí, pessoal, daqui um pouquinho eu já tô de volta. Se ligarem aí, não tem ninguém pra te atender agora, mas daqui um pouquinho eu já tô de volta.

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2: 9 horas e 41 minutos.

0: minutos, é o Sabadão Navegantes por aqui, né? Vamos trazendo música para você que está aí na nossa audiência. Grupo Os Baileiros, Vaneira Véia, o Marcelo Teodoro com Marcos Paulo e Marcelo, Motel ou Casa, e a banda Alma Nova, Caí na Cilada, é música chegando por aqui.
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12: 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Cuidado com os lanches entre as refeições, pois muitos alimentos ultraprocessados são desenvolvidos e estimulados para serem consumidos a qualquer hora em qualquer lugar. Isso parece uma vantagem, mas na verdade contribui para o consumo de calorias em excesso sem você perceber. Se sentir fome entre as refeições, escolha alimentos in natura ou minimamente processados, como frutas, iogurte natural, castanhas ou nozes. 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
8: 10:07.
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10h08, Sabadão Navegantes, e o negócio é música por aqui. Vamos trazendo agora Diário de Verão com a banda KN, Tião Goiano e Jaguaribe, o Menino e a Garçonete, e o João Luiz e o grupo Campeirismo Muamba.

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19: Dez horas e 40 minutos.
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10h41, por aqui eu vou encerrando o sabadão da Navegantes de hoje. Eu volto, se Deus me permitir, amanhã às 10h com o show de bandas. Vou deixar mais algumas músicas para vocês aqui e logo após teremos então aí os programas do Executivo Municipal, o programa do Legislativo e o programa da paróquia. E de tarde, às 13h, o programa italiano, Mantenendo la Tradizione Italiana.

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Muito bom dia, senhoras e senhores. Nós estamos iniciando mais uma vez o programa informativo da Prefeitura Municipal. E não poderia ser diferente, neste sábado, nós falarmos sobre a nossa 11ª Ronda da Cultura Gaúcha e também as festividades da Semana Farroupilha deste ano de 2026. Vamos passar para vocês, então, a programação completa de tudo aquilo que vai acontecer durante esses próximos dias, durante esta próxima semana. Antes disso, gostaria de informar a todos os nossos amigos, os nossos tradicionalistas, aos peões, às prendas, que tudo está transcorrendo dentro da mais perfeita normalidade, exceto, é claro, esta chuva insistente, né, que caiu aí na quinta, na sexta-feira, que atrapalhou bastante aí o ajuste final aí dos nossos ranchos, do Lonão, né, enfim, de toda a estrutura que nós estamos colocando à disposição da nossa comunidade. Nós estamos chegando com este evento com um recorde, né? Chegamos a 110 ranchos colocados à disposição da nossa comunidade, uma estrutura invejável, arquibancadas com a capacidade de 300 pessoas sentadas, mais cadeiras que também colocaremos à disposição. E eu tenho certeza, então, que nós haveremos de passar uma semana muito agradável. Vamos, então, passar primeiro a programação do que vai acontecer e depois falaremos mais um pouquinho sobre esse evento que tanto orgulha a comunidade de Ronda Alta. Pois bem, no dia 12 de setembro, hoje, portanto, já ocorreu o acendimento da chama crioula no túmulo do tradicionalista Gilmar Soares dos Anjos, no cemitério municipal, com desfile de cavalarianos pelas ruas da cidade até o CTG Ronda da Saudade. Às 20 horas, acontece então a abertura oficial dos festejos Farroupilhas lá no CTG Ronda da Saudade. Também nesse horário haverá homenagem em vida aos tradicionalistas Anselmo José Tabaldi e Inês Tabaldi e homenagem póstuma ao Gilmar Soares dos Anjos. Às 21 horas acontece então o tradicional jantar, o costelão, né, do nosso CTG Ronda da Saudade. E às 23 horas, então, fandango animado pelo grupo Fogo de Chão. Vamos então para o domingo, dia 13, às 8 horas e 30 minutos, desfile de cavalarianos conduzido à chama crioula, partindo do CTG Ronda da Saudade até o acampamento Farroupilha, na Praça Mosemício. Às 10 horas, recepção aos cavalarianos condutores da chama crioula e abertura oficial da 11ª Ronda da Cultura Gaúcha na Praça Mosemício. Às 10 horas e 30 minutos, haverá homenagem aos rondaltenses Adroaldo Pilatti, este em memória, Carlos Roberto Gavioli, Daniel Pilatti, João Marcelo Barbeiro de Vargas, Raul de Jesus Ferreira e Sérgio dos Santos Leitart, com o título do Mérito Rondaltense. Às 14 horas, a apresentação da oficina de teclado e percussão da Secretaria da Cultura. E às 15 horas, gaitaço, então, com a oficina de gaita da Secretaria da Cultura e também convidados. 20 horas, haverá tertúlia livre e às 21 horas, show com o grupo Vento Negro. No dia 14 de setembro, segunda-feira. A partir daí já começam as apresentações artísticas dos estudantes do nosso município, professores, direção de escolas, estudantes, se esmeraram bastante para fazer, então, bonitas apresentações. 8 horas, então, apresentações artísticas e culturais pelas escolas municipais e estaduais. E às 14 horas, pela parte da tarde, a mesma coisa. 19 horas, apresentação da Escolinha das Invernadas Artísticas do CTG Ronda da Saudade. 20 horas, a apresentação da oficina de violão. E 21 horas, show com o grupo Tcheguri. Dia 15 de setembro, terça-feira, 8 horas, apresentações artísticas e culturais pelas escolas municipais e estaduais. Às 14 horas, então, as mesmas apresentações artísticas e culturais. 19 horas, a apresentação da invernada pré-mirim do CTG
Ronda da Saudade. 19 horas e 30 minutos, a apresentação da Invernada Mirim do CTG Querência do Cristal, da cidade de Planalto. 20 horas, show com o grupo Ronda Gaudéria. E 22 horas, show com César Oliveira e Rogério Melo. Dia 16 de setembro, quarta-feira, 8 horas, apresentações artísticas e culturais pelas escolas municipais e estaduais, o mesmo ocorrendo às 14 horas. 20 horas, show com Emanuel Tolotti Banda. E 22 horas, show com o grupo Velhos Tauras e o cantor Ivan Vargas. Dia 17 de setembro, quinta-feira, 8 horas, apresentações artísticas e culturais pelas escolas municipais e estaduais, com prosseguimento às 14 horas. 19 horas, apresentação da Invernada Mirim do CTG Ronda da Saudade. 21 horas, show com o grupo Campeiros do Sul. Dia 18, sexta-feira, 8 horas, oficina sobre tradicionalismo no CTG Ronda da Saudade, com prosseguimento pela parte da tarde a partir das 14 horas. 19 horas, a apresentação da Invernada Juvenil do CTG Ronda da Saudade, isto na Praça Mosemício. 19 horas e 30 minutos, show de chula com os professores Reginaldo e Tonello. Dia às 20 horas, a apresentação do Coral Municipal de Ronda Alta. 20 horas e 30 minutos, a apresentação dos alunos da escola Alfredo Gavioli. E 21 horas, show com o grupo Quarteto Coração de Potro. Dia 19 de setembro, sábado, 10 horas, apresentação do programa informativo da Prefeitura, com a presença do prefeito Marcos, o vice-prefeito Vitor e de todos os secretários municipais, diretamente do Lunão. 14 horas, Festival da Canção Voz da Querência, modalidade então. Nacional. 19 horas, apresentação da Invernada Adulta do CTG Ronda da Saudade. 20 horas, show com Guri de Uruguaiana. E 22 horas, show com o grupo Marca Bagual. Dia 20 de setembro, domingo, então, o Dia do Gaúcho, 8 horas e 30 minutos, desfile de cavalarianos e carros alegóricos pelas ruas da cidade. 9 horas, missa na Igreja Matriz. 14 horas, roda de conversas com a comissão organizadora da 11ª Ronda da Cultura e encerramento oficial do evento. Isto será às 15 horas. E, por fim, às 20 horas, show com a Bia Gaiteira, um showzaço aí com uma das maiores gaiteiras do Brasil, que certamente animará muito aí a nossa Ronda da Cultura Gaúcha, chegando então ao seu final. Nós queremos mais uma vez agradecer aí pela oportunidade de trazer para vocês aí essa programação ímpar do município de Ronda Alta, né? Com todo o empenho da administração municipal e dos parceiros, patronagem do CTG Ronda da Saudade, a Câmara de Vereadores e também o grupo Tropeiros da Ronda. Tudo isso, toda essa junção faz com que a gente possa apresentar para a comunidade, não só de Ronda Alta, mas para toda a região, um evento grandioso, um evento que, sem falsa modéstia, é o maior evento do interior do estado do Rio Grande do Sul. Isso nos enche de orgulho, mas, sobretudo, nos desafia a cada vez nós capricharmos mais, né? Fazer uma coisa bonita, fazer uma coisa que integre toda a comunidade de Ronda Alta. E faço também, já antecipadamente, um agradecimento aí para toda a nossa comunidade. O pessoal realmente adquiriu seus ranchos, estão todos ornamentados, todos bonitos, para fazer desta semana realmente uma semana inesquecível. E que a gente pede a compreensão de todos, para que todos tenham um comportamento de gaúcho para gaúcho, como se diz, né? Que a gente possa confraternizar, que a gente possa conversar com os amigos, que a gente possa comer um bom churrasco, comer outros tipos da nossa culinária, que é tão rica a culinária do Rio Grande do Sul. Então, que a gente possa realmente aproveitar esta semana. É uma vez a cada ano, né? E a expectativa é sempre muito grande das pessoas que
conosco convivem, então nada mais justo do que a gente fazer uma programação como a gente está apresentando e contar com a parceria de cada um dos gaúchos e gaúchas de Ronda Alta, dos peões, das prendas, os piá, né, as prendinhas, todo mundo irmanado, aí nós teremos várias apresentações, são mais de 100 integrantes das invernadas do CTG Ronda da Saudade que estarão se apresentando aqui, trazendo a alegria, a desenvoltura dessas danças tão bonitas que são as danças tradicionais do Rio Grande do Sul. Então a gente espera realmente que o tempo colabore um pouquinho, né, que não chova muito, né? De repente uma garoa não vai fazer diferença, mas a gente tem visto aí nos municípios vizinhos chuvas torrenciais de pedras, municípios agora tentando se recuperar, então tá um tempo perigoso, né? E a gente pede a Deus, pede ao patrão velho lá das alturas que realmente olhe por nós, né? Que eu olhe também pelos outros municípios que também estão fazendo a sua Semana Farroupilha. Então, que dê uma trégua aí para que a gente possa realmente fazer uma semana que seja inesquecível. Queremos dizer a todos vocês que nós estamos à disposição, né, para qualquer dúvida, qualquer coisa que surgir aí no decorrer da semana, nos procurem, né, procurem o secretário Roque, procurem o prefeito, procurem o vice. Não fiquem com nenhuma dúvida. Tragam as suas aspirações para nós, aquilo que vocês acham que é. Com nenhuma dúvida. Tragam as suas aspirações para nós, aquilo que vocês acham que é.

0: ficará na história mais uma vez do nosso município e da nossa região. Quero aproveitar esse momento também para fazer um agradecimento muito especial pela audiência, né, de todos os senhores e as senhoras, e voltaremos então no próximo sábado, como anunciamos aqui, diretamente do palco da nossa 11ª Ronda da Cultura Gaúcha. Grande abraço a todos e até lá.
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8: Bom dia, ouvintes. Começa agora o programa do informativo do Legislativo Municipal de Ronda Alta. O espaço da sua rádio que traz para perto de você tudo o que está acontecendo na Câmara Municipal de Vereadores. Aqui você fica sabendo de forma clara e direta como os parlamentares estão trabalhando para melhorar a vida da nossa comunidade. 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Bom dia, vereador.
9: Bom dia, Larissa. Bom dia aos radiovintes, em especial a nossa querida comunidade rondaltense. É com muita alegria, com muita satisfação e entusiasmo que volto a este programa para repassar a nossa comunidade o que está acontecendo em nosso município e o que o vereador Tiagão está desenvolvendo e trazendo para nossa comunidade. Nos últimos dias, muitas coisas boas têm acontecido em nossa comunidade. No último dia 7 de setembro, segunda-feira, realizamos um desfile. E aqui eu queria agradecer e dizer a todas as pessoas envolvidas nesse desfile que resgatou mais uma vez o que era feito no passado e ao longo dos anos foi deixando de ser feito, mas com muita garra, coragem e determinação, através da Secretaria Municipal de Educação, através das escolas municipais com seus diretores, alunos e funcionários em geral, através das escolas estaduais, que também com seus diretores, professores, alunos e funcionários fizeram um brilhante desfile que com certeza ficará marcado na história do nosso município, onde reunimos a sociedade em geral, cavalarianos, jipeiros, trilheiros, banda marcial, alunos, pessoas da melhor idade, dos convívios e todos aqueles que têm no coração um sentimento pela nossa pátria, e que nossa pátria seja ela sempre amada, respeitada, como sempre foi, e precisamos manter vivo esse espírito de patriotismo em nosso município. Então, mais uma vez, parabéns à administração municipal, Secretaria Municipal de Educação e a todas as pessoas envolvidas. Aqui não vou fazer nome para não deixar ninguém de fora. Mas o sentimento é de orgulho de fazer parte do município aonde cada pouco a gente resgata a nossa tradição, a nossa cultura e também o nosso amor à nossa pátria. E este mês, além de ser o mês da pátria, é o mês mais gaúcho de todos, porque neste mês comemoramos a Revolução Farroupilha. É a principal celebração da cultura, da história e da identidade de um povo, do povo gaúcho. Sempre ocorre do dia 12 ao dia 20 de setembro. E acontece eventos relembrando a Revolução Farroupilha ou a Guerra dos Farrapos, a revolta mais longa do Brasil, que durou do ano de 1835 a 1845, onde gaúchos, homens e mulheres, pelearam contra o Império. Os ideais de liberdade e a Revolução teve como lema os oficiais a liberdade, igualdade e a humanidade. Esta semana resgata mais que um conflito armado. A semana simboliza o orgulho das tradições do nosso Rio Grande, unindo gerações em todas suas raízes. Acampamentos, culinária, hábitos do mate, trajes típicos, desfiles e churrasco marcam esta semana. E Ronda Alta, mais uma vez, está de parabéns por estar desempenhando ou estar desenvolvendo as nossas tradições. Estamos bem próximos de inaugurar o nosso a nossa 11ª Ronda da Cultura Gaúcha. No último dia 5, estivemos na cidade de Sarandi, nós do grupo de cavalgadas Tropeiros da Ronda, com o apoio do nosso CTG Ronda da Saudade e também da Administração Municipal de Ronda Alta, buscando a centelha da chama crioula, trazer para o nosso município, para que tenhamos o início, então, da nossa Semana Farroupilha. Queria aqui agradecer ao grupo de cavalgadas, no qual não mediu esforços. Um dos finais de semana mais gelado do Rio Grande. Frio, mas o gaúcho não dá bola para o frio. O gaúcho tem no seu coração a centelha da chama que o aquece. E então a gente veio de Sarandi a cavalo até o nosso município de Ronda Alta. Chegamos no domingo trazendo a centelha para dar início então às atividades da Semana Farroupilha. E agora, hoje, sábado, faremos o desfile e fará o acendimento da chama, da centelha, no cemitério municipal. Homenagem póstuma a um ex-integrante do CTG Ronda da Saudade, que partiu dessa querência e está campeando na querência de Deus. Nosso amigo, nosso eterno irmão Giba, uma pessoa no qual não mediu esforços para fazer com que a tradição e as culturas e o nosso CTG estivesse no patamar que está. Então é uma homenagem justa, faremos esse desfile saindo do CTG, indo até o túmulo, fazendo o acendimento da centelha, que acenda também, mais uma vez, a luz no coração de cada um. É muito importante ressaltar que em pessoas que passaram por essa terra, por esse nosso convívio e deixaram as suas lembranças, elas merecem sim serem homenageadas. Então, nós da patronagem do CTG, da patronagem do Grupo Cavalgadas, a Prefeitura Municipal de Ronda Alta, Câmara de Vereadores, estamos fazendo essa justa homenagem ao Giba, no qual pessoa esta que fez muito pelo nosso tradicionalismo, foi um dos entusiastas da nossa cancha de boche do CTG, e hoje eu tenho orgulho de dizer que ele tem 2 filhos que participam das invernadas artísticas do CTG Ronda da Saudade e também da patronagem do CTG. Então a gente vê o legado de uma pessoa, um legado de onde cria as pessoas, cria seus filhos dentro de uma entidade, e ali hoje estamos com os filhos dele, fazendo com que a nossa cultura, a nossa tradição seja desenvolvida. Hoje à noite, a partir das 19 horas, então, o início das comemorações no CTG, com um jantar, um costelão, a apresentação das invernadas artísticas e também as homenagens, no qual iremos homenagear um ecônomo que, na época mais difícil do CTG, Ronda da Saudade, assumiu como ecônomo daquela entidade e desenvolveu um papel fundamental, onde trouxe de volta para dentro das nossas dependências, através da cancha de bocha, pessoas, gaúchos, gaúchas, e é onde começamos a dar um pontapé inicial, que o nosso CTG estava de portas fechadas, e a gente conseguiu, através de pessoas como essa, como o seu Anselmo Tabaldi e a dona Inês Tabaldi, fizeram durante 2 anos, participaram, cuidaram do nosso CTG, então eles também serão homenageados hoje à noite no CTG Ronda da Saudade, no qual a gente sempre faz homenagem também àquelas pessoas em vida, para elas saberem o quão importante elas foram para a nossa entidade. Esse é um papel importante das entidades, fazer o reconhecimento a quem fez acontecer, fez com que aquelas entidades se mantessem vivas. Então hoje à noite, a partir das 19 horas, CTG Ronda da Saudade recebe a toda a comunidade. Convido a quem ainda não tem ficha, procurem a patronagem do CTG, procurem pessoas ligadas às invernadas, ao grupo de cavalgadas, a também o pessoal da campeira, que ainda a gente consegue fazer ter algumas fichas. Vai ser um excelente jantar, teremos um baile com o grupo Fogo de Chão, baita conjunto musical, para nós arrastar a sola da bota e fazer com que a população já entre com o coração alegre durante a Semana Farroupilha. Domingo de manhã, às 9 horas da manhã, iremos sair com o desfile, com a centelha, para nós dar o acendimento da centelha na Praça Municipal, aonde acontece a 11ª Ronda da Cultura Gaúcha. Vários shows, várias atrações para todos os gostos da cultura gaúcha. Então, domingo, a partir das 10 horas da manhã, será iniciada a Ronda da Cultura Gaúcha, com o acendimento da centelha e também com o desfile pelas ruas da cidade, pelos cavalarianos e por outras pessoas também que vão acompanhar o nosso desfile. A importância é ressaltar para a nossa população que o nosso município hoje, eu tenho certeza que só perde para a capital gaúcha, aonde há um acampamento muito grande. Mas em organização eu tenho certeza que não perde para nenhuma cidade do Rio Grande do Sul. Por quê? Porque aqui tem pessoas que elas são ligadas ao tradicionalismo, pessoas que lutam e que fazem acontecer. Pessoas na qual vejam as festas típicas, a nossa cultura gaúcha, como um embasamento para um futuro. Povo que é unido jamais será vencido. E o nosso município, graças a Deus, ele vem crescendo a passos largos devido a tudo isso que vem acontecendo, vem sendo feito em prol da cultura, em prol do nosso desenvolvimento. Então, mais uma vez, agradecer aos envolvidos na 11ª Ronda da Cultura Gaúcha e dizer e convidar a toda a população de Ronda Alta e da região que venham para participar dessa grande festa que o município de Ronda Alta estará realizando, e eu já tenho certeza, vai ser um sucesso. Vai ser um sucesso, sim, porque cada ano a gente vem aprendendo com alguns erros, algumas falhas cometidas para trás. Falhas e erros sempre acontecem, porque nós somos humanos, mas a gente sempre procura buscar reconhecer o erro e realizar na próxima etapa diferente para que não aconteça mais. Então, mais uma vez, convidando a toda a população ronaldense, convidar a toda a população da região que venha até Ronda Alta, venha desfrutar de um ambiente de familiar, aonde terá shows, churrascos, terá bebidas, e sempre dizendo, nossa comunidade é uma comunidade de bem. Temos uma eleição logo ali na frente, mas esta semana é a semana que nós não podemos ter partido político. O nosso partido é o Rio Grande, a nossa cultura é a maior riqueza que temos no nosso Rio Grande. Então, mais uma vez, convidando a todos. Agora, falando um pouco do desenvolvimento do nosso município, de uma área na qual eu sempre fui defensor, numa área que eu atuo, que eu busco recursos e também busco acompanhar a evolução do nosso município. Queria aqui, através da Secretaria Municipal da Agricultura, da Secretaria Municipal da Infraestrutura, do secretário Chico Rigo, do secretário Brito, dizer para vocês parabéns e passar para a população que nos últimos meses, através daquele financiamento, daquela aquisição, daquelas máquinas, que houve algumas polêmicas, algumas controvérsias, nós economizamos mais de 60% nos últimos meses de máquinas contratadas, de máquinas licitadas. Entregamos 5 obras para a instalação de chiqueirões em nosso município. São 5 empreendimentos, mais 5 empreendimentos que vão gerar retorno econômico para o nosso município. E ressaltando aquilo que muitos governos não priorizam, mas nós aqui, a administração municipal de Ronda Alta, através da Câmara de Vereadores, nós priorizamos sim o setor produtivo. O setor que, por mais crise que exista, uma crise muito grande, uma crise profunda, ele tem a resiliência de investimento. Então, essas pessoas que tiveram essas iniciativas, desses novos empreendimentos, desses novos chiqueirões, parabéns, vocês são guerreiros, vocês são lutadores, e eu tenho certeza que a administração municipal, juntamente com os vereadores da situação, estamos sempre prontos a atender a cada um dos nossos agricultores. Importante ressaltar também que estamos fazendo, está sendo desenvolvido a recuperação das estradas. E essas máquinas também, esses caminhões, a patrola, trator de esteira, estão servindo para isso, para que a gente consiga fazer o mais rápido possível. Soubemos o quanto é importante para a população do município é ter um escoamento da produção, é ter um acesso bom a tudo chegar no município, e isso a gente tem tentado fazer da melhor forma possível. Soubemos que às vezes demora um pouco, existem alguns empecilhos, principalmente o tempo, o clima, que esse ano vem nos judiando. Várias situações ocorrem no município, de grandes chuvaradas, e a gente não consegue atender todo mundo na mesma hora. Mas eu tenho certeza que nenhuma dessas duas secretarias e nem a administração municipal pensa em deixar alguém para trás. O que é preciso está sendo feito, e isso é importante para que os nossos munícipes, para que o nosso município cresça. Essa é a visão da administração municipal da Ronda Alta e da Câmara de Vereadores. Eu gosto sempre de ressaltar que não existe só um soldado, existe um batalhão. E tudo acontece quando o conjunto trabalha junto. Então a gente vê um desenvolvimento dos municípios quando o prefeito tem vontade de fazer, quando o prefeito e vice-prefeito têm ideias para fazer, mas ele tem o apoio de quem tem a caneta na mão para dizer pode fazer ou não pode fazer. Porque o papel do vereador, ele é tão importante quanto o papel do prefeito. Muitas coisas que o prefeito executa, ou na maioria delas, tem que ser aprovada pela Câmara de Vereadores. Isso a população tem que entender. O nosso salário é pago pela população. Mas por isso, nós temos o compromisso de dar a liberdade ao prefeito dele pensar e executar o que ele tem no seu plano de governo. Mas nós temos também a consciência e o dever de analisar se aquilo realmente é bom para a população, é bom para o município. E graças a Deus, existe uma sinergia muito boa entre o poder público municipal, o executivo e o nosso legislativo. A gente sempre acatou aquilo que veio de lá. Algumas mudanças de ideia sempre tem e sempre vão ter, mas a gente precisa resolver para que aquilo seja desenvolvido ou desempenhado para que a nossa população seja beneficiada. Então, mais uma vez, gostaria aqui de dizer, o nosso município é diferente das outras federações estaduais ou nacional. Nós se preocupamos com a agricultura, com o agronegócio. E eu sempre digo e repito, o agronegócio não é só feito de grandes produtores, é do pequeno, do médio e do grande. Se hoje você é pequeno e trabalhar, tu pode ser médio. E se você for médio e trabalhar, tu pode ser grande. Então, o que a gente tem que fazer? É não diferenciar ninguém, é trabalhar para todos, fazer com que todos tenham aquilo que precisam no momento certo. Então, Mais uma vez, o nosso muito obrigado pela nossa população. Obrigado a você que lá na eleição municipal me deu a oportunidade de representar a cada um e a cada uma. E tenho certeza que estou fazendo o meu melhor. E tenho dito para todo mundo que vou lutar sempre por aquilo que é do interesse dos nossos munícipes. Muito obrigado, um bom resto de sábado, um bom início de semana farroupilha. Que Deus abençoe a cada um e a cada uma. Abraço e um beijo no coração de todos.
8: Obrigada, vereador Tiago, pelas informações prestadas. E agora chegamos ao fim de mais um programa do Informativo do Legislativo Municipal de Ronda Alta, o programa da Câmara Municipal de Vereadores. Agradecemos a presença do vereador e também a você, ouvinte, que nos acompanha semanalmente. Continue sintonizados nesta audiência e até o próximo programa com mais informações e prestações de contas do trabalho do Legislativo.
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3: Louvado seja nosso Senhor Jesus Cristo. Sábado, 12 de setembro de 2026. Vamos iniciar o informativo da paróquia Nossa Senhora dos Navegantes de Ronda Alta, arquidiocese de Passo Fundo, Regional Sul 3. Estamos experimentando o período eleitoral e a apresentação das propostas das pessoas que se candidatam para o pleito ao governo federal, estadual e ao Senado. Neste ano, o povo brasileiro, apto ao voto, terá de escolher presidente, governador, deputados estaduais e federais, além dos senadores e senadoras. Durante as campanhas políticas, os candidatos têm o dever ético e moral de apresentar suas proposições, ou seja, seus programas de governo. E cabe à população acompanhar com atenção e sabedoria para bem escolher quem receberá o voto. É importante recordar que a Igreja Católica não indica candidatos ou partidos políticos, mas orienta os fiéis à luz da fé e da doutrina social da Igreja. E mais, cada eleitor é encorajado a ir além das promessas da campanha, analisar a trajetória de vida dos candidatos, seus compromissos éticos e o respeito aos valores democráticos. A preocupação primeira é o bem comum, sob a ótica da justiça e da fraternidade social, na qual toda a população tem dignidade e plena cidadania. Isso implica grande responsabilidade social, respeito às instituições da República, à Constituição Federal, ao Estado Democrático de Direito, à interdependência dos poderes, à responsável liberdade de expressão e participação cidadã, que garante a confiança nos mecanismos legítimos de apuração da vontade popular, o respeito aos resultados das urnas e à lei da ficha limpa. À luz do Evangelho, cada pessoa de boa vontade é convidada ao bom discernimento e à responsável participação que constrói pontes, promove encontros e cultiva amizade social. O diálogo é sempre instrumento de sabedoria e esclarece as pautas apresentadas. A política é a arte da organização social. Portanto, é fundamental escolher sabiamente as pessoas que estarão coordenando as principais ações do país pelos próximos anos. Vamos compartilhar a nossa agenda de atividades para esta semana que segue, a começar por este sábado, dia 12, teremos a missa na matriz às 19 horas e depois estaremos participando da abertura da Semana Farroupilha no CTG Ronda da Saudade. No domingo, dia 13, às 9 horas, a missa na matriz será presidida pelo padre Claudir Prece, responsável pela animação vocacional. E eu estarei em Davi Canabarro celebrando com a comunidade da Sagrada Família. Na segunda-feira, dia 14, acontece a Romaria da Santa Cruz, na Diocese de Erechim, e um grupo da nossa paróquia estará participando e nós vamos acompanhar. Na quarta-feira, dia 16, a Missa da Saúde na Matriz, às 18h30. Na quinta-feira, dia 17, temos às 14 horas missa na comunidade Santo Antônio da Linha Árcego e às 15h15 na comunidade Santa Lúcia Guzati. Na sexta-feira, dia 18, nós temos a missa na comunidade do bairro Santa Bárbara às 19 horas. No próximo sábado, dia 19, a missa na matriz às 19 horas e no domingo, dia 20, dia do gaúcho, nós teremos a celebração crioula que vai acontecer na praça. Portanto, não teremos a missa na matriz às 9 horas, mas sim a celebração que acontece na praça, fazendo então o encerramento dos festejos Farroupilha no domingo, dia 20. Toda a comunidade está convidada para participar de toda a Semana Farroupilha, mas especialmente da celebração que será no dia 20 às 10 horas, na Praça Mosemício. Ainda sobre a comunidade, nós sabemos que a vida comunitária se fortalece pela fraternidade social, que também acontece no cuidado com a cultura e a espiritualidade. Nos próximos dias, a nossa comunidade está convidada a conviver através dos festejos Farroupilhas, encontrar amigos, confraternizar, apreciar música, dança, culinária e também rezar. Haverá ambiente para todas as dimensões. Contudo, é importante frisar o cuidado econômico e a gestão dos recursos particulares e comunitários. Tenha bom senso com seus gastos, para que os recursos investidos nas festividades não ultrapassem os limites disponíveis no seu orçamento. Honre primeiro seus compromissos, boletos e contas em aberto, para então programar outros investimentos. Também queremos convidar a comunidade para as celebrações e festividades dos padroeiros. A comunidade Nossa Senhora Aparecida da Linha Carregueta vai realizar a festa da sua padroeira, Mãe Aparecida, no domingo, dia 27 de setembro, o último domingo deste mês. E todos estão convidados para celebrar e participar, seja da missa ou do almoço festivo. Ainda, nosso recado da Pastoral do Dízimo. Nós sempre recordamos que o dízimo é um compromisso de fé cristã. Quem partilha seu dízimo compreende ser responsável pela igreja, pela comunidade e também pela sociedade. Ao partilhar seu dízimo, você agradece a Deus através do cuidado com a comunidade e permite que a palavra de Deus seja proclamada a todas as pessoas. Louvado seja Deus pela partilha consciente do dízimo em nossa comunidade paroquial. Nós teremos o nosso compromisso diário de rezar pelas vocações, mantido sempre, especialmente nesta semana em que nós celebramos os festejos Farroupilhas. Rezamos por todos e todas, às 18 horas, ao soar do sino da matriz, nós tiramos o chapéu, elevamos os olhos ao céu e fazemos a nossa prece, nossa oração. E nesta hora também recordamos de Maria, mãe de Jesus, mãe do povo e que nos acompanha no nosso caminho vocacional. Teremos neste final de semana nossas missas transmitidas, no sábado pela Rádio Máxima, no domingo pela Rádio Navegantes. Agradecemos aos nossos colaboradores, aos nossos dizimistas, que permitem que possamos manter a missa sendo transmitida pelas nossas rádios. E agora, acompanhamos a mensagem de Dom Rodolfo, nosso arcebispo.
4: Perdoar cada dia. Pedro pergunta: Senhor, quantas vezes devo perdoar se meu irmão pecar contra mim? A inquietação de Pedro e a resposta de Jesus revelam que estamos diante de um tema fundamental da convivência humana. O que fazer diante dos males ou pecados, na linguagem religiosa, com os quais convivemos diariamente? A origem do pecado está em cada pessoa que toma decisões erradas e tem consequências de sofrimento em si mesmo, no próximo, na natureza e em Deus. Como se relacionar com quem peca? Como resolver o que foi feito de errado? Cultivar rancor, raiva ou vingança? Aplicar a justiça? Ou perdoar, amar, ser misericordioso e compassivo? A sugestão de Pedro é perdoar 7 vezes. Coloca um limite razoável considerando nossa condição humana de perdoar. A resposta de Jesus leva Pedro ao reino de Deus, isto é, ao modo de Deus pensar e agir em relação aos homens devedores. Para facilitar, Jesus conta uma parábola que fala de dívidas, assim fica mais fácil medir a quantidade. A primeira cena da parábola reflete a relação de Deus conosco. A nossa dívida com Deus é uma enorme fortuna. Tudo que temos e somos vem de Deus. Afirma São Paulo na carta aos Romanos: se estamos vivos, é para o Senhor que vivemos. Se morremos, é para o Senhor que morremos. Portanto, vivos ou mortos, pertencemos ao Senhor. As coisas essenciais da vida humana recebemos gratuitamente, como a natureza, a vida, as habilidades e qualidades humanas, inteligência, liberdade, o sol que brilha cada dia, a chuva, o ar, a palavra de Deus, o perdão, a morte salvadora de Jesus na cruz. É impossível restituir e pagar isto a Deus. Como dívida, é uma enorme fortuna impagável. Para viver é necessário passar da lógica da dívida para a lógica do amor gratuito. Na parábola, o devedor pede prazo para pagar, mas recebe o perdão da dívida. Deus nos ama e quer que o nosso relacionamento com ele não seja de devedores, mas de filhos. A segunda cena da parábola descreve a relação entre dois companheiros de trabalho, isto é, a relação entre humanos. Também existe uma dívida a ser paga, mas de apenas 100 moedas. Aquele que recebeu o perdão da enorme fortuna cobra de forma violenta a pequena dívida do companheiro. Sob a ótica da justiça, não há nada de errado, pois as dívidas assumidas devem ser pagas. O pecado maior não foi cobrar a dívida, mas não tratar com misericórdia e compaixão o irmão devedor. O ápice da parábola é a exortação final dirigida a todos nós. Eu te perdoei toda a tua dívida porque me suplicaste. Não devias tu também ter compaixão do teu companheiro como tive compaixão de ti? Na oração do Pai Nosso, Jesus inclui como tarefa diária a súplica de perdoai-nos as nossas ofensas, e como atitude vinculante ao perdão recebido condiciona: assim como nós perdoamos a quem nos tem ofendido. Pedir perdão e perdoar cada dia é necessário porque nossa vida está em constante mudança. Cada dia se constrói o futuro. As pequenas faltas de cada dia devem ser levadas a sério, pois tornam a alma mais negligente e insensível. Santo Agostinho, para falar do perdão diário, usa a imagem dos grãos de trigo e das gotas de água. São pequenos grãos que enchem os silos e gotas de água que formam rios. Portanto, embora esses pecados sejam leves, escreve Santo Agostinho, são tão numerosos que, colocados juntos, acabam por se tornar um monte pesando em cima de ti. Deus é bom e chega a perdoar também esses dos quais a vida não pode ficar imune. Para recuperar-se, pode-se recorrer ao remédio da penitência cotidiana. A finalidade da penitência cotidiana é a de manter a vontade humana unida à vontade divina. A vida cristã amadurece no cotidiano, onde se treina a aceitação das contrariedades, as derrotas, as crises, as pequenas cruzes. Elas são o exercício para fortalecer o cristão quando surgirem os grandes males que necessitam de perdão. Também os pequenos fatos são passagens indispensáveis.
3: Agradecemos a Dom Rodolfo por sua mensagem, por sua reflexão, por sua presença conosco na comunidade todas as semanas através da nossa mensagem, do nosso programa. E também, para finalizar, reforçamos a intenção de oração deste mês do nosso querido Papa Leão, que faz um convite para o cuidado com a água. Rezamos por uma gestão justa e sustentável da água, recurso vital, para que todos tenham igual acesso a ela. E assim, encerramos o informativo deste sábado, confiando nossa vida e nossa semana aos cuidados e à bênção de Deus. Em nome do Pai, do Filho e do Espírito Santo. Amém. Um grande abraço. Nos encontramos na missa. Tchau, tchau.

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14: Uma hora e 6 minutos.
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6: Uma hora e 34 minutos.
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1: Uma hora e 40 minutos.

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1: Duas horas e 25 minutos.
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3: 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Grazie. Valeu, Nelson, um abraço pra ti. Eu já escolhi duas músicas aqui pra nós fechar nosso horário. Vou ficar te devendo. E a Cleide aqui diz aqui, ó, levero tutti che il ghete che ga parla.
2: É tu vês?
3: É, o Ivo fala demais, né? Eu vou trazer aqui pra encerrar, bela tchau e bel ciúme.
2: O Nelson está engatado, espetar fim, sabe o que vem, né? Pela sossonada, né? 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
2: 2:36.
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5: 3:34.
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0: Cachoeirinha. Obrigado, Néstor, beijo no coração. Valeu, valeu, valeu.
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5: 4:36.
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1: Agora são 17 horas 14 minutos, 17:14.
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1: Olá, muito boa tarde para você que está sintonizado, sintonizada na Rádio Comunitária Navegantes 87.9. Estamos iniciando mais uma edição do programa Universo Sertanejo, hoje meio misturado, vamos rodar aqui o sertanejo, roda aqui também a música gaúcha, boa música gaúcha na programação da 87.9.
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1: E é por isso que nós pedimos permissão para adentrar aí no seu abençoado lar, aí no seu local de lazer, aí no seu trabalho, através das ondas amigas da comunitária 87.9, nesta tarde, linda tarde bacana de sábado, 12 de setembro de 2026. Bem-vindos à programação da 87.9. Eu sou o Paulinho, fico com vocês até as 22. Claro, claro, sempre contando com sua amável e indispensável participação. Se liga 3364-1066. Você solicita seu sucesso sertanejo, também seu sucesso da música gaúcha.
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1: E nós vamos atendendo sempre, sempre você com muito carinho, com muita alegria, com muita dedicação.

0: Beleza, então, 17:15. Bem-vindos à programação da 87.9.
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0: Desde já, então, nosso muito obrigado a você que está nos dando a preferência, para você que está aí na audiência da 87.9.
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0: E nós vamos iniciando então aí o programa Universo Sertanejo. É claro, vamos deixando um forte abraço a todos vocês do colega Leonir Bonavigo. Ele que não pôde estar presente, mas está tudo bem com ele, tudo certo.
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0: E nós estamos aí então, vamos trazendo sucesso com Pedro Bento e Zé da Estrada, primeiríssima dessa tarde linda de sábado. A primeiríssima dessa tarde linda de sábado.

0: 5:19.
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0: Muito bem, agora são 17 horas 41 minutos.
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0: Navegantes FM 87.9. Levando até você o melhor da música sertaneja, roda também aqui o melhor do sertanejo. E é claro, roda aqui também na programação da 87.9, o melhor do sertanejo raiz. Vamos deixando um forte abraço a todo o pessoal dos supermercados. Pessoal aí dos postos de combustíveis. Pessoal também é dos bares e restaurantes. O pessoal também das farmácias. Todo esse pessoal trabalhando, atendendo bem, com muito carinho. Sempre, sempre com muita dedicação. Nosso carinho, nosso abraço a todos vocês, independente da atividade que você exerce.

Vamos comunicando a todos vocês que amanhã domingo, a farmácia que estará no plantão será a farmácia Nossa Senhora de Fátima. Amanhã no plantão, telefone 3364-1336. Beleza, então, chegando agora a sucesso com Os Costeiros.

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0: Muito bem, 18 horas 3 minutos, 18 com 3, estamos de volta com o programa Universo Sertanejo, hoje com a abertura aí da a música de abertura um pouco diferente dos demais programas dos sábados.
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0: Mas estamos aí, estando com Deus, estamos bem, estamos muito, muito bem acompanhados. E é claro, sempre protegidos. Programa Universo Sertanejo, nesta tarde, quase noite, né? 18 com 3, tá chegando aí a noite.
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0: E é claro, sempre, sempre temos a gratidão, vamos sempre, sempre agradecendo ao nosso Criador por mais um dia, por mais uma tarde, por mais uma noite, pelo alimento, pela saúde, pela família, pelos amigos, enfim, por todas as maravilhas do céu e da terra, também por aquilo que somos e, é claro, também pelo que temos.
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0: Pedindo também, sempre, sempre, a proteção da nossa querida mamãe, rainha e padroeira do Brasil, Nossa Senhora Aparecida, agradecendo de coração mesmo por ela estar sempre ao nosso lado, nos orientando, nos protegendo e sempre mostrando-nos o caminho do bem.
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0: 18 com 4, bem-vindos à programação da 87.9. Vamos deixando um forte abraço para o seu João de Oliveira. Alô, seu João de Oliveira, aquele abraço para o senhor. Bom final de semana, obrigado pela audiência. Vamos trazendo então aí sucesso com Lourenço e Lorival na programação da Navegantes, a Sementinha, pro seu João de Oliveira e para todos os que curtem os sucessos de Lourenço e Lorival.

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Muito bem, 18:14, tá aí então a Rancheira Tricolor, sucesso aí com Nelson Janete, recordando o passado. Universo. Passado de ontem, hoje e sempre, é claro. Vamos deixando um forte abraço para todo o pessoal aqui do centro, também para você de todos os nossos bairros. Também um super abraço para você aí do interior, até onde chega aí as Ondas Amigas da Comunitária 87.9. Será que o vento já me atendeu? Nosso carinho, nosso abraço especial também para você, meu amigo, para você, minha amiga, que está nos dando aquela carona, boa viagem para você. Muito obrigado pela preferência. Beleza, então, vamos em frente, vamos trazendo a participação do nosso amigo ouvinte Miguel. Alô, Miguel, tudo bem com você? Um abraço, obrigado pela companhia, obrigado pela preferência, bom final de semana. Seja gloriosa. Nosso amigo Miguel quer ouvir sucesso com o Porca Véia, o Baile na Serra. Agora você vai entender que esse vento tá deixando pro neto Samuel, pro Davi e também pro Juan. E é claro, também pro filho Manuel e pra nora Andressa. Pedi ao vento pra acalmar as ondas do sete mares. Aí então a participação do nosso amigo ouvinte, o Miguel. Valeu, Miguel, aquele abraço mais uma vez. Obrigado, obrigado por tudo. Continue conosco.

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0: Muito bem, agora são 18h33. Muito boa noite para você, meu amigo, você, minha amiga, para você que chegou agora, para você que ligou o seu rádio. Você está com a comunitária Navegantes 87.9. Programa Universo Sertanejo, hoje um pouco diferente dos demais programas dos sábados.
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0: Beleza, então vamos lembrando a todos vocês que amanhã, domingo, dia 13 de setembro, a farmácia que estará no plantão será a farmácia Nossa Senhora de Fátima. Farmácia Nossa Senhora de Fátima, telefone 3364-1336.
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0: Vamos deixando um forte abraço aos profissionais da Farmácia Nossa Senhora de Fátima, que estarão no plantão amanhã, domingo, atendendo a todos, sempre, sempre com muito carinho, sempre com muita alegria, com muita dedicação. Nosso carinho, nosso abraço a vocês da Farmácia Nossa Senhora de Fátima e também nosso muito obrigado pela preferência e pela parceria. Queremos também deixar um forte abraço a todos os nossos apoiadores culturais. Um excelente final de semana para vocês, também para suas famílias. E é claro que vocês tenham sempre êxito em todos os seus empreendimentos.
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0: Simbora então, agora é a vez do sucesso com o trio Parada Dura.

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0: Muito bem, tá aí o sucesso com os Serranos, ou melhor, o casamento da Doralice. Sucesso aí com os Serranos, que rodou aqui na programação da 87.9.
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0: Vamos lembrando a todos que amanhã, domingo, dia 13 de setembro, a farmácia Nossa Senhora de Fátima estará no plantão. Amanhã, domingo, dia 13 de setembro.

0: Vamos deixando um forte abraço a todos os amigos e também clientes da farmácia Nossa Senhora de Fátima.
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0: Vamos também aqui deixando um alerta aí de golpe, né? Tem gente aí dizendo que tem sorteio da farmácia Nossa Senhora de Fátima. Portanto, você, meu amigo, você, minha amiga, não acesse, não clique em nenhum WhatsApp que fala aí, então, da farmácia Nossa Senhora de Fátima. Pessoas de má fé estão aí usando o nome da farmácia Nossa Senhora de Fátima para tirarem proveito. Cuidado!

0: Realmente é puro golpe. Nós, todos nós sabemos da seriedade, do profissionalismo do pessoal da direção e funcionários da farmácia Nossa Senhora de Fátima. E também, é claro, das demais farmácias.
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0: É, tem gente que não gosta de trabalhar, né? Só vive do golpe. Mas cuidado, hein? O que vocês semeiam, vocês vão colher.
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0: Muito bem, 18:46. Agora tem sucesso com Chico Rei e Paraná.

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3: 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Planeje o uso do tempo para dar à alimentação o espaço que ela merece. 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
1: Muito bem, faltando 4 minutos para as 19 horas.
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1: Vamos deixando um forte abraço a todos os amigos e amigas do Clube da Navegantes.
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1: Vamos também deixando um abraço todo especial para Dona Ivane Sturner. Ela deixa uma mensagem. Peço a Deus que abençoe com grande poder a sua vida e de sua família nesta noite.
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1: Dona Ivane, aquele abraço, tudo de bom, bom final de semana para a senhora também, que Deus sempre abençoe a senhora e sua família.
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1: Amanhã, domingo, das 6 às 9 da manhã, programa Amanhecer na Navegantes, comunicação do colega e professor Odemar Raimundi.
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1: E às 10 horas estará aqui o colega Eroni Fortes, comunicando no programa Show de Bandas. Tem então um convite todo especial para vocês e, é claro, também participarem da programação da 87.9 amanhã, domingo.
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1: Simbora então, chegando aí o Retrato de Deus.

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Muito bem, agora são 19 horas 15 minutos. Você ligado na programação da Rádio Comunitária Navegantes 87.9, programa Universo Sertanejo. Muito boa noite para você, muito obrigado pela preferência, muito obrigado pela sintonia e também pela participação. E esse vento é o nosso Deus. Vamos lembrando que amanhã, domingo, dia 13 de setembro, a farmácia Nossa Senhora de Fátima estará no plantão. Amanhã, dia 13, farmácia Nossa Senhora de Fátima no plantão.

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0: E em seguidinha, ou seja, às 10 horas da manhã, programa Show de Bandas. 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Muito bem, vamos lá então, aqui o sucesso não para, agora é a hora e a vez do sucesso com Léo Canhoto e Robertinho.

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0: Muito bem, agora são 19:34, 19:34, muito boa noite pra você, meu amigo, muito boa noite pra você, minha amiga.
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0: Pra você que tá tomando aquele chimarrão gostoso, descansando, bom descanso pra você.
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0: Pra você que já está jantando, um bom apetite.
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0: vamos deixando um forte abraço. Alô, seu Jair. Alô, seu Jair, um forte abraço pro senhor. Nós encontramos aí semana passada, tivemos aí 2 dedos de prosa.
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0: Muito obrigado pela companhia, seu Jair. Seu Jair aí, o pedreiro, também carpinteiro, né? Aquele abraço, muito obrigado pelas palavras de apoio.
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0: E esperamos então que a programação da 87.9 chegue a todos os lares rondaltenses com muito carinho, com muita alegria, pois todo o trabalho que a equipe da 87.9 faz é sempre com muito carinho, com muita dedicação, e é claro, o nosso querido e nossa querida ouvinte são a razão da 87 existir.

Beleza, então, tá aí, então, eu sempre digo, né? Todo o trabalho que é feito aqui na 87.9, a gente faz sempre, sempre, sempre com muito carinho, né, gente? E vocês são nossos queridos, estimados ouvintes e, claro, também nossos grandes amigos e amigas. Beleza, então, vamos trazendo mais, muito mais sucesso na programação da 87.9. Agora é a hora e a vez do sucesso com o Cláudio Roger, Circo da Vida.

0: Muito bem, tá aí, sucesso com Bruno Marrone, recordação de ontem, hoje e sempre, recordando aí os sucessos, né? De ontem, hoje e sempre, Bruno Marrone vai sofrer pra lá.
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0: Simbora então, vamos trazendo a participação do nosso amigo ouvinte, o Miro, aí no bairro Santa Bárbara. Alô, Miro. Um abração para você, para sua família, muito obrigado aí pela companhia, muito obrigado pela participação, também pela preferência.
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0: Nosso amigo ouvinte Miro, nosso amigo ouvinte de todos os sábados, né, Miro? Aquele abraço, realmente a gente fica muito agradecido, nossa gratidão, e estamos aí para atender muito bem a todos vocês, é sempre no nosso jeito. Nosso jeito é Simprão, aqui não tem segredo não. Nós é Simprão assim qual a vocês, ok?
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0: Vamos lá então, sucesso com goiano e paranaense. O poder do Criador, a indicação do nosso amigo ouvinte Miro, aí do bairro Santa Bárbara.

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1: Muito bem, faltando 7 minutos para as 20 horas. Vamos lembrando que amanhã, domingo, dia 13 de setembro, farmácia que estará no plantão será a farmácia Nossa Senhora de Fátima. 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Telefone de contato 3364-1336. O sorriso, a mão de Deus amparou. Fazendo mais uma vez também um convite especial a todos vocês para estarem sintonizados e, é claro, participando da programação da 87.9. Amanhã, domingo, das 6h30 às 9h da manhã, programa Amanhecer na Navegantes. Comunicação do colega professor Odemar Raimundi. Das 9 às 10, a 87.9 transmite a Santa Missa Dominical da Igreja Matriz Nossa Senhora dos Navegantes. Não queira duvidar de um menino. E às 10 horas da manhã estará aqui o colega Eroni Fortes comunicando no programa Show de Bandas. Querendo ir sempre além, e não se chega lá com mentiras. Simbora então, vamos trazendo a participação do nosso amigo ouvinte Cláudio, aí do bairro Arco-Íris. Alô Cláudio, um abraço para você, obrigado pela companhia, pela sintonia, claro, também pela sua participação. Nosso amigo ouvinte Cláudio quer ouvir sucesso com Dudu que Dalvan, a atiradora de elite. E o menino venceu. Estendendo nosso abraço para vocês todos aí do bairro Arco-Íris, que estão na sintonia do programa Universo Sertanejo. E o menino chorou. E o menino sorriu. Vamos lá então, Dudu que Dalvan.

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0: Muito bem, já estamos de volta com o programa Universo Sertanejo. Vamos trazendo a participação do nosso amigo 21 Gilberto. Alô, Beto, um abraço para você, bom final de semana. A indicação do nosso amigo Gilberto é o sucesso com o Amado Batista. Já na sequência tem sucesso com Rio Negro e Solimões. Valeu, Gilberto, aquele abraço, bom final de semana para você. Obrigado pela participação, tudo de bom.
1: Muito obrigado, senhor.
0: Beleza, então, você vai ligando para cá, 3364-1066, ou então também você pode deixar seu recadinho no WhatsApp. Nós vamos atender você sempre, sempre com muita alegria, com muito carinho. Valeu, gente, aquele abraço, boa noite.

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Beleza, então, tá aí o sucesso com Zezé de Camargo, Luciano, Muda de Vida, é o sucesso do romantismo, roda aqui na programação da 87.

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1: Agora são 20:15. Pois é, então por que falar de guerra, fazer guerra, né? Vamos falar de amor, né? O amor de coração, que é muito, muito melhor, né, gente? Amor no coração torna a pessoa muito, muito mais feliz.
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1: Vamos deixando um forte abraço aí pro Ivair, também pra Marisa. Super abraço pros amigos da Ronda Capas e Acessórios. Vamos já rodar na sequência da programação. Tem sucesso com o Lindomar Castilho, Santa Maria do Brasil.

Muito bem, 20 com 16, nosso amigo ouvinte Carlos Moacir, aquele abraço para você e para todo o pessoal aí do bairro Ipiranga.

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0: Muito bem, agora são 20:25. Agenda rabiscada, vamos deixando um forte abraço aí pro seu Luiz Anela, também pra dona Dorilde. Um abraço e uma boa noite também pro seu Delmar Corato. Alô, seu Delmar, aquele abraço, tudo de bom. Vamos também deixando um boa noite pro seu Darcy Portilhote. Alô, seu Darcy, um abraço, tudo de bom pra vocês.
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0: E vamos trazendo mais sucesso na programação da 87.9. Agora são 20:26. Chegando sucesso com Abel e Caim.

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0: Muito bem, tá aí então Cidade Grande, sucesso com Tonico e Tinoco. Também teve Fazendeiro Barbosa, sucesso com Garcia, Zé Matão e defendendo a tradição, Michael Elian.
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0: Agora são 20:40, você ligado na programação da Comunitária Navegantes 87.9, programa Universo Sertanejo. Vamos também estendendo o nosso abraço ao nosso amigo ouvinte, o Luiz Aquino. Alô, Luiz, um abração pra você, obrigado pela companhia, obrigado pela sintonia, bom final de semana.
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0: Muito bem, vamos trazendo sucesso com João Neto e Frederico, a Majestade, o Sabiá.

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0: Muito bem, 20:57, tá aí sucesso com o milionário José Rico, super moda, letra bacana, com conteúdo, majestade a mulher.
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0: Vamos deixando um forte abraço pro Jair e pra dona Tarci, brigadão pela companhia, bom final de semana.
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0: 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Telefone 3364-1330.

Muito bem, vamos trazendo mais sucesso na programação da 87.9. Agora é a hora e a vez do Tião do Carro e também o Pagodinho.

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